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1: 9:13.
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1: 9:45.
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3: O UNC realiza seminários sobre novas tecnologias nas engenharias. A UNC Mafra promoveu o primeiro Seminário de Novas Tecnologias nas Engenharias, uma iniciativa do Programa de Mestrado Profissional em Engenharia Civil, Sanitária e Ambiental, reunindo mestrandos, professores, profissionais e representantes dos setores produtivo e público. O evento também contou com transmissão online. Durante 2 dias, a programação abordou temas como eficiência ambiental, geotecnia, fundações e tecnologias para a destinação de resíduos, com palestras e mesa redonda sobre inovação e sustentabilidade. O seminário fortaleceu a integração entre academia, empresas e sociedade, incentivando debates sobre soluções para os desafios atuais das engenharias.
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1: 10h19.
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1: 10h51.
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1: 11:27.
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4: O UNC Mafra promove seminários sobre disfunção temporomandibular e laser terapia. A Universidade do Contestado, UNC Mafra, realizou o seminário de odontologia com o tema Disfunção temporomandibular e laser, da teoria à clínica, reunindo acadêmicos, professores e profissionais da área para debater avanços na prática odontológica. Durante os 2 dias de programação, os participantes acompanharam uma palestra sobre a disfunção temporomandibular no esporte e uma atividade prática sobre a aplicação da laser terapia na odontologia, destacando técnicas utilizadas no diagnóstico e tratamento dos pacientes. O seminário buscou promover a atualização técnica dos estudantes, integrar teoria e prática e incentivar o pensamento crítico, contribuindo para a formação de cirurgiões dentistas preparados para os desafios da profissão e para os avanços tecnológicos da área.
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1: 12:05.
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1: 12:40.
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1: 1:20.
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3: UNC Rio Negrinho promove atividades sobre Tribunal do Júri para estudantes. A UNC Rio Negrinho realizou uma atividade com estudantes do segundo e terceiro ano do ensino médio do Colégio Caminho do Saber para apresentar, na prática, o funcionamento de um tribunal do júri. Durante a palestra, professor e advogado do curso de Direito explicou como são organizadas as etapas de um julgamento, abordando a construção de argumentos, a análise de provas e as estratégias de acusação e defesa. A ação serviu de preparação para o projeto O Julgamento de Capitu, inspirado na obra Dom Casmurro, de Machado de Assis. A iniciativa aproximou os estudantes da prática jurídica, estimulando a leitura crítica, a argumentação e a cidadania, além de fortalecer a integração entre a escola e o ambiente universitário.
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1: 1h53.
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1: 2:17.
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1: Duas e 45.
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0: Moçada, muito obrigado a todos por terem vindo. Essa próxima música, última música, é o, sei lá, o começo da nossa carreira. E ela representa muito, ela também foi do Aborto Elétrico. E
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1: 3:13.
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1: 3:40.

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1: 4 e 8.
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1: 4h41.
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1: 5 e 1.
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1: 5:25.
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1: 5:55.
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3: UNC Rio Negrinho lança pré-vestibular 2027 durante sessão de cinema para estudantes. A Universidade do Contestado, UNC Rio Negrinho, reuniu estudantes do terceiro ano do ensino médio da região em uma sessão especial de cinema, com a exibição do filme O Menino que Descobriu o Vento. A iniciativa buscou incentivar a reflexão sobre educação, inovação, perseverança e superação. Durante o encontro, a universidade também apresentou o pré-vestibular 2027, destacando os cursos oferecidos e as oportunidades de ingresso. Quem participar do processo seletivo e efetivar a matrícula até 31 de julho terá redução de 60% nas mensalidades para todo o ano de 2027. A ação reforça a aproximação da UNC com a comunidade escolar e incentiva os jovens a planejarem o ingresso no ensino superior.
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0: Mas e o açúcar, meu compadre?
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1: 6:28.
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1: 6:59.
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4: Acadêmicos acompanham cirurgia complexa em aula prática de odontologia na UNC. Acadêmicos da sétima fase de odontologia da UNC Mafra participaram de uma aula prática demonstrativa de cirurgia de alta complexidade na Clínica de Odontologia da Universidade. O procedimento foi conduzido pelo professor Charles e transmitido em tempo real por meio de uma câmera de alta definição acoplada a um microscópio, permitindo que os estudantes acompanhassem cada etapa com riqueza de detalhes. Durante a atividade, os acadêmicos observaram técnicas cirúrgicas, estruturas anatômicas e decisões clínicas, integrando teoria e prática. A ação reforça o compromisso da UNC com a formação de profissionais qualificados e com o uso de tecnologias avançadas no ensino.
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1: 7:28.

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0: 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Já já tem mais sucesso por aqui.
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2: UNCFM, 8 horas. 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
3: Oi, gente! Oi, oi, oi! Muito bom dia pra você! Boa manhã de quarta-feira! Estamos chegando por aqui nos 100,5 Rádio UNC-FM. É uma emissora da Universidade do Contestado. Essa universidade maravilhosa, acolhedora e tudo mais. Quarto, gente, metade da semana. 15 de julho de 2026, metade do mês também, gente. Esse mês de julho tá voando. Sejam todos muito bem-vindos. Aonde quer que você esteja curtindo a programação da gente, obrigada por escolher a Rádio UNC. Você no seu trabalho, você na sua casa, tá tomando aquele cafezinho quentinho nessa manhã fria de quarta-feira, pra você dando uma carona pra gente. Por falar em fria, pra hoje máxima de 16 graus, mínima de 7 graus em Canoinhas, previsão é de sol com muitas nuvens durante o dia e períodos de céu nublado, à noite com céu limpo, apesar do tempo meio enferruscado nessa manhã. Temos previsão de sol para essa quarta-feira. Para quinta-feira também. Amanhã mínima de 8 graus, máxima de 20. Sol com diminuição de nuvens, né, pela manhã. Tarde ensolarada, noite de céu limpo. A sexta-feira está marcando 23 graus a máxima e a mínima 11 graus. Previsão também de sol. Calorzinho que vem para aí, para esquentar a gente. Coisa boa demais, né? Muito prazer, eu sou a Estela Maris. Até o meio-dia, levo pra você o Estilo Livre, que tá começando por aqui. É o som de Meghan Trainor, Getting Girl. Bom dia.

nossa rádio. Maverick Sambre, Georgia Smith, Slow Down. Começando muito bem essa manhã de quarta-feira. Também rolou por aqui o som de Frey Ridings. Lá no comecinho, a Jihan, Matchbox, Anvel. Tudo bem? Tudo certo?

0: com a gente. Tá a fim de curtir uma música essa manhã de quarta? Pede que a gente manda
1: com todo carinho pra você. Agora 8 horas e 31 minutos.
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0: UNCFM, agora 8h32.
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3: 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Estamos de volta.

0: Rádio NCFM, essa é a nossa rádio. Creedence, Bad Moon Rising. Também Chris Brown e Justin Bieber, Next to You. As melhores músicas para você curtir na sua manhã de quarta-feira. Lembrando que hoje tem contestado 360, logo mais às 9h30. Você fica super bem informado sobre tudo que rola no universo da Universidade do Contestado. Sejam todos muito bem-vindos. Até o meio-dia também tem Estilo Livre.
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0: UNCFM, agora 9h.
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0: Muito bem, gente. Muito bom dia para você. 9:30, 9:30, manhã de quarta-feira, dia 15 de julho de 2026. Tudo bem por aí? Tudo certo com você? Começando por aqui mais um Contestado 360. O mundo está em constante transformação e a universidade faz parte disso. Todos os dias. Sejam bem-vindos ao Contestado 360, o programa que aproxima ciência, história e inovação da sua vida. Eu sou Estela Maris e a partir de agora você acompanha um giro completo pelo universo da universidade e tudo que impacta a sua vida. Vem conhecer com a gente o Contestado 360 e a gente inicia nossa programação com a Academia de Gestores. E no episódio de hoje, vamos conhecer um pouco mais sobre a Pró-Reitoria de Ensino da UNC. Acompanhe com a gente.
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3: Olá, ouvinte da UNC-FM. Estamos hoje com a Pró-Reitora de Ensino da Universidade do Contestado para falar sobre a atuação da Pró-Reitoria e as novidades desse ano. Bem-vinda, professora mestre Alessandra Wagner Jusviak. Nos conte um pouco mais sobre o que a Pró-Reitoria de Ensino faz.
4: Olá, ouvintes. É uma satisfação estar aqui e poder compartilhar um pouco do trabalho que a gente desenvolve na Pró-Reitoria de Ensino. A Pró-Reitoria de Ensino, ela cuida principalmente na qualidade, na formação dos nossos estudantes, acompanhando os cursos, estamos sempre atualizando as matrizes curriculares, com base no que o mercado de trabalho nos exige. Também apoiamos os coordenadores, professores, estamos sempre aqui organizando o calendário acadêmico para garantir um bom funcionamento do ano letivo. Além disso, também fazemos o acompanhamento dos nossos colégios universitários, oferecendo orientação e apoio para manter um bom padrão de ensino em todas as nossas unidades. O nosso objetivo é sempre oferecer um ensino de qualidade.
3: Na tua visão, quais os maiores avanços e quais maiores desafios enfrentados pela sua pasta?
4: Hoje temos cursos cada vez mais conectados com a realidade do mercado de trabalho, alinhados às demandas atuais. Também temos investido em metodologias mais dinâmicas que envolvam o estudante no processo de ensino-aprendizagem. Outro avanço importante foi a implementação do ensino fundamental do Colégio Realização no campus de Canoinhas, ampliando a nossa atuação e fortalecendo a formação desde as etapas iniciais. Por outro lado, o desafio é um mundo que muda muito rápido, né? O perfil dos nossos alunos, e a gente precisa acompanhar tudo isso sem perder a qualidade. Então é um equilíbrio constante entre inovar e manter a excelência.
3: E o que podemos esperar no ensino da UNC?
4: Em 2026, o nosso foco está na atualização pedagógica dos cursos, sempre alinhada ao que o mercado exige hoje, mas sem abrir mão da formação humana. Para isso, a gente segue investindo na capacitação dos nossos professores, unindo a experiência acadêmica às novas tecnologias de ensino. A gente espera um resultado de sala de aula mais dinâmica, onde a teoria realmente se transforma em prática, né? A gente segue comprometidos com a missão de oferecer um ensino de qualidade e cada vez mais conectar as oportunidades do mundo do trabalho.
3: Obrigado pela participação, professora mestre Alessandra Wagner Jusviak, pró-reitora de ensino da UNC.
4: Eu aproveito para agradecer o espaço e a oportunidade de estar compartilhando um pouquinho do nosso trabalho. Muito obrigada.
3: Em breve retornaremos com mais informações e atividades da Universidade do Contestado. Fique ligado. Até mais.
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0: Bem, gente, você ouviu o nosso episódio da Academia de Gestores nessa manhã de quarta-feira. Nos próximos programas, você vai conferir entrevistas exclusivas com quem faz a UNC ser uma universidade de excelência.
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0: Seguindo com a nossa programação nessa manhã de quarta, hoje 15 de julho de 2026, para hoje temos aí na temperatura, né, dessa quarta-feira, máxima de 16 graus, mínima de 7, previsão de sol com muitas nuvens durante o dia, períodos de céu nublado, à noite de céu limpo. Não temos previsão de chuva para essa quarta-feira. Muita música boa chegando também para você curtir no Contestado 360.

0: Rádio NCFM, essa é a nossa rádio. Boa quarta-feira para você, ao som de YouTube, When the Streets Have No Name. Também você curtiu por aqui o som maravilhoso de Simple Red. Boa quarta-feira para você. A Universidade do Contestado é um espaço repleto de atividades. E aqui você fica por dentro de tudo. Vamos pro nosso intervalo e daqui a pouco tem mais Contestado 360.
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0: Muito bem, gente, voltamos com o Contestado 360 para você nessa manhã de quarta-feira, hoje dia 15 de julho de 2026, previsão do tempo marcando sol, né, com aberturas de sol com períodos de céu nublado para essa quarta-feira, máxima de 16 graus, mínima de 7. Seguindo por aqui, tá chegando mais notícias para você conferir.
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6: Acadêmicos de Direito da UNC Canoinhas participam de roda de conversa na APAI. Acadêmicos do curso de Direito da Universidade do Contestado participaram de uma roda de conversa promovida pela APAI de Canoinhas. Durante o encontro, os acadêmicos abordaram temas relacionados aos direitos das pessoas com deficiência, com orientações sobre curatela, tutela e as responsabilidades legais e afetivas no cuidado dos assistidos. A atividade reuniu familiares e responsáveis pelos educandos da instituição,

0: proporcionando um espaço para esclarecimento de dúvidas, troca de experiências e acesso à informação jurídica, além de fortalecer os laços entre a universidade e a comunidade. A ação permitiu que os acadêmicos colocassem em prática os conhecimentos adquiridos em sala de aula, desenvolvendo competências ligadas à responsabilidade social, à comunicação e à atuação humanizada do profissional do direito.
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2: Você sabia?
3: Você sabia?
4: Você sabia?
2: Você sabia? 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
5: Você sabia que a Universidade do Contestado, por meio de suas clínicas veterinárias, proporciona aos acadêmicos do curso de Medicina Veterinária experiência prática da profissão ainda durante a graduação? Na prática, os acadêmicos colocam em ação os conhecimentos adquiridos em sala de aula, vivenciando situações reais de atendimento e o contato direto com a comunidade e demandas da região. Recentemente, a ONC também inaugurou um novo espaço, destinado aos grandes animais como bovinos, equinos, suínos e ovinos. Os acadêmicos têm à disposição Laboratório de Anatomia Animal, Laboratório de Biotecnologia da Reprodução, Laboratório de Pesquisa para Análises Clínicas e Sala de Procedimentos Veterinários. Na UNC, teoria e prática caminham juntas, formando profissionais preparados e comprometidos com o desenvolvimento da sociedade.
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7: E você aí, sabe o que faz a nossa universidade ser referência em qualidade? No quadro Por Dentro da UNC, mostramos como a universidade se organiza para garantir ensino de excelência. Vem com a gente saber mais sobre esse universo.
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9: Na Universidade do Contestado, aprender vai muito além da sala de aula. A formação acadêmica acontece em ambientes que aproximam o conhecimento da prática, preparando os estudantes para os desafios da profissão e da sociedade. A UNC conta com mais de 200 ambientes inovadores de aprendizagem, distribuídos entre os 6 campi da universidade. São espaços planejados para oferecer experiências que unem teoria, prática e tecnologia, fortalecendo a qualidade do ensino em diferentes áreas do conhecimento. Na área da saúde, por exemplo, os estudantes desenvolvem atividades em laboratórios multidisciplinares de microbiologia, análises clínicas, química, microscopia, dermatofuncional, cosmetologia, farmacotécnica, farmacologia e química farmacêutica. Nesses ambientes, o conhecimento ganha forma por meio da experimentação, da pesquisa e do contato com situações que fazem parte da rotina profissional. Essa estrutura permite que os acadêmicos desenvolvam habilidades técnicas, pensamento crítico e segurança para atuar em suas futuras carreiras, sempre acompanhados por professores qualificados e com acesso a equipamentos modernos. Investir em infraestrutura é investir na qualidade da formação. Por isso, a Universidade do Contestado segue ampliando e qualificando seus ambientes de aprendizagem, oferecendo aos estudantes espaços que estimulam a inovação, a pesquisa e a construção do conhecimento.
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7: Muito bem, gente, você ouviu Por Dentro da UNC, um trabalho sério de planejamento e acompanhamento que garante que cada acadêmico tenha uma formação completa e atualizada, porque qualidade na educação não acontece por acaso, ela é construída todos os dias.
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10: Acadêmicos acompanham cirurgia complexa em aula prática de odontologia na UNC. Acadêmicos da 7ª fase de odontologia da UNC Mafra participaram de uma aula prática demonstrativa de cirurgia de alta complexidade na Clínica de Odontologia da Universidade. O procedimento foi conduzido pelo professor Charles e transmitido em tempo real por meio de uma câmera de alta definição acoplada a um microscópio, permitindo que os estudantes acompanhassem cada etapa com riqueza de detalhes. Durante a atividade, os acadêmicos observaram técnicas cirúrgicas, estruturas anatômicas e decisões clínicas, integrando teoria e prática. A ação reforça o compromisso da UNC com a formação de profissionais qualificados e com o uso de tecnologias avançadas no ensino.
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7: Muito bem, gente, você ouviu o UNC em um minuto. Ótima manhã de quarta-feira para você. Claro que não pode faltar música boa aqui no Contestado 360.

0: Rádio LCFM, essa é a nossa rádio. Madonna, Isla Bonita aqui na programação pra você. Já já tem mais Contestado 360. Continua ligado com a gente.
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0: Bem, gente, voltamos com mais Contestado 360 para você nessa manhã de quarta-feira, 15 de julho de 2026. E claro, voltamos com mais informações, novidades e conteúdos exclusivos no Contestado 360. Saiba agora o que está acontecendo na Universidade do Contestado. Vem mais notícias por aqui.
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5: Acadêmicos de optometria promovem ação de saúde visual em Três Barras. Acadêmicos da quinta fase de optometria da Universidade do Contestado, UNC Canoinhas, realizaram uma ação de educação em saúde visual no Centro de Atenção Psicossocial, o CAPS de Três Barras. A atividade reuniu usuários e colaboradores da unidade. A programação contou com uma roda de conversa sobre prevenção de doenças oculares, com orientações sobre a importância do diagnóstico precoce e dos cuidados com a visão. Na sequência, os acadêmicos realizaram uma triagem visual, colocando em prática os conhecimentos adquiridos em sala de aula. A iniciativa fortalece a integração entre ensino, extensão e comunidade, além de contribuir para a prevenção de doenças e a promoção da saúde visual.
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6: A Universidade do Contestado tem sua origem em quatro fundações, ou seja, quatro municípios de origem. E a história da Universidade do Contestado, em Mafra, começa em 1971, quando lideranças da região perceberam a necessidade de oferecer ensino superior mais próximo da comunidade. Na época, muitos jovens precisavam deixar suas cidades para buscar formação universitária em outros centros, o que dificultava o acesso à educação. Foi nesse contexto que surgiu a Fundação Universitária do Planalto Norte Catarinense, a FUPLAN. Pouco tempo depois, a instituição passou por mudanças em sua estrutura e recebeu uma nova denominação: Fundação Educacional do Norte Catarinense, a FUNORTE. A criação da FUNORTE representou um passo importante para o desenvolvimento regional. Seu objetivo era promover a educação superior, a formação científica e a preparação de profissionais capazes de contribuir para o crescimento do Planalto Norte Catarinense. O projeto contou com o apoio dos municípios da região, que acreditavam na educação como ferramenta de transformação social. Em 1973, a instituição iniciou suas atividades acadêmicas com os cursos de letras e matemática, voltados principalmente para a formação de professores. Ao longo dos anos, a FUNORTE ampliou sua atuação e se consolidou como uma referência regional no ensino superior, formando profissionais que passaram a atuar em escolas, empresas e instituições públicas de toda a região. O crescimento da instituição levou a um novo desafio. Na década de 1990, a FUNORTE uniu-se a outras fundações educacionais catarinenses em um projeto de integração que deu origem à Universidade do Contestado, a UNC. Em 1995, a transformação foi oficializada e a FUNORTE passou a fazer parte da UNC, tornando-se o campus universitário de Mafra. Esse momento marcou uma nova etapa na trajetória da instituição, ampliando sua atuação e fortalecendo seu compromisso com a educação, a pesquisa e o desenvolvimento regional. A história da UNC Mafra é, portanto, a continuidade de um sonho iniciado há mais de 5 décadas. Transformar vidas por meio da educação e contribuir para o crescimento de toda a comunidade regional.
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0: A UNC tem uma história longa e respeitável. E aqui, no Contestado 360, você vai conhecer a cada episódio tudo sobre essa história. Fique com a gente, nos acompanhe todas as manhãs na UNC-FM. Seguindo por aqui, vamos ficar por dentro das curiosidades e informações sobre a universidade.
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9: Você sabia?
10: Você sabia?
11: Você sabia?
12: Você sabia?
6: Você sabia que por meio das clínicas de psicologia, a Universidade do Contestado proporciona aos acadêmicos uma experiência prática no atendimento clínico? Os acadêmicos da nona fase de psicologia, acompanhados dos professores, realizam atendimentos clínicos psicológicos durante os períodos de estágio. A atividade proporciona a vivência prática da atuação profissional, impactando diretamente na sua formação. As clínicas de psicologia da UNC atendem gratuitamente as demandas locais com horários que variam de acordo com o campus. Os atendimentos podem ser individuais, familiar, em grupos ou avaliação psicológica. Na UNC, os acadêmicos aliam a teoria à prática e ainda contribuem para o desenvolvimento da sociedade como um todo.
8: 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Até a próxima!
0: Muito bem, gente. 10:09. Tá chegando música boa pra você curtir no Contestado 360. Vem com a gente.

0: Rádio NCFM, essa é a nossa rádio. Tears for Fears, pra você curtir aqui no Contestado 360. Gente, lembrando que você pode participar com a gente. Toda sexta-feira tem presente pros nossos ouvintes. 3622-9947. Esse é o WhatsApp da sua Rádio NC, pra você mandar o seu nome completo, a cidade que você acompanha, a programação da gente, respondendo a seguinte pergunta: qual a Universidade do Conhecimento? Muito fácil, né? Participa com a gente. Toda sexta-feira tem presente aqui no Contestado 360 para você.
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0: O NCFM 10 e 17.
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2: Gente, 10:18, voltamos com a programação do Contestado 360 para você nessa manhã de quarta-feira, dia 15 de julho de 2026. Temperatura é máxima hoje de 17 graus. Muito bem, gente, com a nossa programação, a gente segue um giro pela universidade. Vamos conferir o que rolou na UNC.
3: UNC Mafra inaugura a Clínica Veterinária de Grandes Animais. Reafirmando seu compromisso com a excelência educacional, a inovação e a formação de profissionais comprometidos com o desenvolvimento de uma sociedade humanizada e sustentável, a Universidade do Contestado inaugurou a Clínica Veterinária de Grandes Animais na UNC Mafra. Na oportunidade, o reitor e presidente da Fundação Universidade do Contestado, Luciano Bendlin, recebeu a todos e destacou a importante realização.
4: Bom, primeiro que nós, quando começamos medicina veterinária, nós tínhamos certeza que era um curso que ia fazer diferença na região de Mafra e das cidades próximas, né? E hoje nós estamos aqui no ambiente que é da clínica veterinária dos grandes animais. Nós começamos com os pequenos animais, hoje é dos grandes animais, mas mais do que isso, né? Isso prospecta o nosso curso para daqui a 5 anos, até 10 anos. Porque a gente quer que esse ambiente aqui não seja só para grandes animais, mas para que ele seja um espaço também que a gente possa trabalhando com inseminação artificial, comece a trabalhando com tecnologia e com inovação. Então, para nós, enquanto universidade, estava no nosso planejamento, com grande satisfação, com grande felicidade, que nós vamos entregando aos alunos hoje de medicina veterinária esse espaço, destinado a muita inovação, a muito ensino, a muita curiosidade e, principalmente, muita descoberta.
3: A Clínica Veterinária de Grandes Animais realizará atendimentos relacionados a consultas eletivas com exames clínicos e procedimentos terapêuticos para os grandes animais, como bovinos, equinos, ovinos e suínos. O coordenador do curso de Medicina Veterinária, professor Tiago Fuchs, relatou o que terá na nova clínica e qual sua repercussão na formação acadêmica.
5: A clínica veterinária, ela contém exames complementares, área de procedimentos veterinários, área de anatomia veterinária, área de reprodução animal, aonde isso tudo estará disponível aos nossos alunos para todas as aulas práticas que irão ser desenvolvidas aqui em Grandes Animais. Ela está sendo inaugurada no dia de hoje para atender o ensino dos nossos alunos em aulas práticas. Isso fortalece a prática em concílio com a teoria em sala de aula, onde os alunos irão criar habilidades em grandes animais para fazer os atendimentos aqui na clínica. Isso vai fortalecer, principalmente no aluno formado e bem formado pela Universidade do Contestado.
3: A vivência na clínica veterinária impactará significativamente na formação acadêmica ao integrar teoria e prática em um contexto real, favorecendo o desenvolvimento de habilidades técnicas essenciais para os futuros médicos veterinários. A acadêmica Marcela de Souza Maier, da nona fase do curso de Medicina Veterinária, que acompanhou a inauguração, falou sobre a expectativa com a nova clínica.
6: A abertura aqui desse espaço, né, da clínica de grandes é extremamente importante, tanto para o desenvolvimento do curso como do nosso desenvolvimento da nossa carreira. Vai facilitar muito a nossa vida, principalmente agora nos estágios que vão vir, né? E a gente espera, do fundo do coração, que a gente consiga atender a comunidade da melhor forma possível, que a gente consiga realizar todos os procedimentos que sejam necessários com excelência. E eu acredito que seja isso. A gente quer tentar servir o máximo à sociedade, né? Como futuros veterinários que a gente vai ser.
3: O curso de Medicina Veterinária teve início na UNC Mafra em 2020, consolidando-se como referência regional. O diretor da UNC Mafra, professor Robson Hugo Enning, destacou a conquista do novo espaço.
7: Então hoje estamos inaugurando a Clínica de Grandes Animais. Essa clínica fará a diferença no curso de Medicina Veterinária, tornando o curso cada vez mais de referência na nossa região. Então aqui temos um espaço maravilhoso, com muita tecnologia, muita inovação, para que os professores e alunos desenvolvam ensino, pesquisa e extensão. Isso fará a diferença na vida profissional dos nossos alunos e eles vão sair da área acadêmica muito mais preparados para o mercado.
3: Com a entrega do novo espaço, a Universidade do Contestado reitera seu comprometimento com a formação integral de seus acadêmicos e sua visão de excelência em ensino, pesquisa e extensão.
2: Muito bem, gente. Olha só, através das suas atividades, a UNC reafirma o seu compromisso com o desenvolvimento regional e com a formação integral dos seus acadêmicos. Seguindo por aqui, agora você confere o UNC 360, o quadro que traz informação e ciência, o conhecimento que faz a diferença no seu dia a dia. E o assunto de hoje é muito importante para todos nós: hidratação no inverno. O frio chegou com intensidade na nossa região e com as temperaturas mais baixas, muita gente acaba diminuindo o consumo de água. Sem perceber, né? O nosso corpo continua precisando de hidratação para funcionar bem. No quadro de hoje, vamos falar sobre a importância de manter o organismo hidratado durante o inverno. Fique com a gente.
1: 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Com a chegada do inverno, muita gente troca a garrafinha de água por um café ou chá bem quentinho. Mas você sabia que o nosso corpo continua precisando da mesma atenção com a hidratação, mesmo nos dias frios? Pesquisas científicas mostram que durante o inverno, sentimos menos sede, mas continuamos perdendo água pela respiração, pela transpiração e pelas atividades do dia a dia. Isso pode aumentar o risco de uma desidratação leve, que muitas vezes passa despercebida. Além disso, o ar mais seco e os banhos quentes típicos da estação contribuem para o ressecamento da pele. É por isso que muitas pessoas percebem a pele mais áspera, os lábios rachados e até irritações nesta época do ano. Na Universidade do Contestado, esse tema está relacionado a diferentes áreas da saúde. Nos cursos de medicina e enfermagem, os estudantes aprendem a identificar sinais de desidratação e orientar a prevenção. Já em farmácia, são estudados os produtos que ajudam a proteger e hidratar a pele. E na biomedicina, as pesquisas ajudam a compreender como o organismo mantém o equilíbrio hídrico necessário para o bom funcionamento das células. E como se cuidar durante o inverno? A dica é simples: não espere sentir sede para beber água. Mantenha uma garrafa por perto. Consuma frutas ricas em água como laranja e maçã e aproveite sopas e chás para complementar a hidratação. Também vale evitar banhos muito quentes e usar hidratantes após o banho para proteger a pele. E fica a curiosidade: a desidratação não é um problema exclusivo do verão. No inverno, ela pode aparecer de forma silenciosa, causando sintomas como cansaço, dor de cabeça e ressecamento da pele.
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2: É, gente, fica lembrete, né? Mesmo nos dias mais frios, não espere a sede aparecer para beber água. Super importante, hein? Manter o corpo hidratado é um cuidado simples que faz toda a diferença para a sua saúde e o seu bem-estar. O Contestado 360 volta em breve com mais um tema importante para você. Continue ligado na nossa programação.
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12: Você sabia que a Universidade do Contestado, por meio do Núcleo de Práticas Jurídicas, proporciona aos acadêmicos do curso de Direito a experiência prática da profissão ainda durante a graduação? Além de ampliar o aprendizado dos estudantes, o Núcleo também presta atendimento à comunidade conforme critérios de renda em demandas da área civil e orientações jurídicas. Na prática, os acadêmicos colocam em ação os conhecimentos adquiridos em sala de aula, vivenciando situações reais, o contato direto com a comunidade e o funcionamento do Poder Judiciário. Para receber atendimento, basta entrar em contato diretamente com o campus e seguir as orientações. Os núcleos de práticas jurídicas estão disponíveis nos Campi de Canoinhas, Concórdia, Curitibanos, Mafra, Porto União e Rio Negrinho. Na UNC, teoria e prática caminham juntas, formando profissionais preparados e comprometidos com o desenvolvimento da sociedade.
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2: Muito bem, gente, agora 10:27, 10:27, chegando ao final do Contestado 360 dessa manhã de quarta-feira. Agradecendo sempre a sua companhia, hoje você viu como a universidade está conectada com o presente, com a história e com o futuro. Se você quer saber mais, continue acompanhando os nossos próximos programas. Te espero no próximo episódio. Até lá!

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4: Congresso de Medicina da UNC reúne especialistas e incentiva pesquisa científica. A Universidade do Contestado, UNC Porto União, realizou a terceira edição do Congresso de Medicina, reunindo especialistas, acadêmicos e profissionais da saúde para debater temas atuais da prática médica. Durante o evento, palestras abordaram assuntos como cardiologia, doenças renais, câncer de mama, cuidados paliativos e novas tecnologias aplicadas à medicina. Os acadêmicos também apresentaram 18 trabalhos científicos desenvolvidos e publicados ao longo do último ano. A programação foi encerrada com o lançamento do livro Descomplicando a Bioquímica Médica, organizado por professores e estudantes do curso. Com a realização do congresso, a UNC reforça seu compromisso com a pesquisa, a inovação e a formação de profissionais qualificados.
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2: A sua manhã só fica completa com a gente. 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

Solzão incrível, iluminando o dia da gente, né? Quartou metade da semana, 15 de julho de 2026. Como é que você tá? Tudo bem aí? Tudo tranquilo? Tudo nos conforme? Está de bem com a vida? Tá na sintonia da mais ouvida do seu rádio? A sua Rádio NC, 100,5, uma emissora da Universidade do Contestado. Muito prazer, eu sou a Estela Mares. Até o meio-dia, eu levo pra você o Estilo Livre. Tá de volta.

0: Rádio NCFM, essa é a nossa rádio. Rita Lee, Ovelha Negra, na programação pra você curtir. Também olho por aqui, o som de Still Dan, Do It Again, lá no comecinho Robin Williams, Better Man, o som de Alice and Chains, a pedido do nosso ouvinte, tá curtindo a programação da gente aqui. Um abração pra você, Aleph. Tá curtindo a programação da gente? Obrigada pelo carinho. 36229947, esse é o WhatsApp da sua rádio UNC. Tá afim de curtir uma música? Pede aí pra gente, a gente manda com todo carinho pra você. Boa quarta-feira, metade da semana, 15 de julho.
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0: você, FM. Essa é a nossa rádio, tocando as melhores músicas pra você na sua manhã de quarta-feira. George Ezra, Pretty Shining People. Também você curtiu por aqui o som de Justin Timberlake, What Goes Around Comes Around. Lá no comecinho, som de fã, We Are Young. Ainda o som de Outro Eu. As melhores músicas para os melhores ouvintes. Boa quarta-feira para você. Hoje, 15 de julho de 2026. Para hoje, em Canoinhas, máxima de 17 graus. Mínima de 7, previsão de sol, com muitas nuvens durante o dia, períodos de céu nublado, à noite com céu limpo, não temos previsão de chuva, pelo menos por enquanto, né? A previsão deve se estabilizar aí com o solzão até o final de semana. Por aqui o Estilo Livre, até o meio-dia.
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A rádio NCFM, essa é a nossa rádio, São de Alphaville. Vinde a pé, finalizando o estilo livre dessa quarta-feira. Agradecendo sempre, sempre a sua companhia maravilhosa. Amanhã tem muito mais. Lembrando você que agora, às tardes da UNCFM, tem a companhia do Amauri Ribeiro. Isso mesmo. A partir da uma hora tem a companhia do Amauri aqui na UNCFM. Vem aí, brasileiríssima! E um dia todinho com músicas maravilhosas pra você. Beijo grande, boa quarta, até amanhã. Continua aqui ao som de Sting. Beijo!

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2: Meio-dia. 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
4: Egresso da UNC fala sobre carreira e inteligência artificial para acadêmicos de direito. Acadêmicos do curso de Direito da Universidade do Contestado, UNC Porto União, participaram de uma palestra com o empresário Robertson Alvarenga, egresso da universidade e fundador da Help Multas, considerada a maior rede do país especializada em direito de trânsito. Durante o encontro, o empresário compartilhou sua trajetória profissional, abordou temas como empreendedorismo e planejamento de carreira, além de destacar os impactos da inteligência artificial e da automação no mercado de trabalho. Ele reforçou a importância da inovação e da qualificação constante para os futuros profissionais. A atividade integrou a disciplina de laboratório de carreiras e aproximou os estudantes da realidade do mercado jurídico, contribuindo com a formação integral dos acadêmicos.
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1: Meio-dia e meia.
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1: 1 e 1.
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3: Acadêmicos de optometria promovem ação de saúde visual em 3 Barras. Acadêmicos da 5ª fase de optometria da Universidade do Contestado, UNC Canoinhas, realizaram uma ação de educação em saúde visual no Centro de Atenção Psicossocial, o CAPS de 3 Barras. A atividade reuniu usuários e colaboradores da unidade. A programação contou com uma roda de conversa sobre prevenção de doenças oculares, com orientações sobre a importância do diagnóstico precoce e dos cuidados com a visão. Na sequência, os acadêmicos realizaram uma triagem visual, colocando em prática os conhecimentos adquiridos em sala de aula. A iniciativa fortalece a integração entre ensino, extensão e comunidade, além de contribuir para a prevenção de doenças e a promoção da saúde visual.
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6: Muito bem, senhoras e senhores, boa tarde para vocês. Está começando a partir de agora a programação mais gostosa da sua tarde. Vem aí o programa Todo Mundo aqui pela sua UNICFM em 100,5. Alô, Canoinhas e toda a região do Planalto Norte e Sul do Paraná. Sintoniza aí a 100,5 UNICFM. Hoje é quarta-feira, viu? 15 de julho. Uma boa tarde para vocês, sejam muito bem-vindos. Prepare-se para muita música, muita informação, participação do 20 e a melhor companhia para sua tarde, tá? Ó, o nosso WhatsApp tá liberado: 3622-9947. 3622-9947. Fique à vontade para você interagir com a gente, pedir a sua música, mandar aí a sua solicitação também. Fique à vontade, tá bom? Você sabe que aqui, ó, a sua programação do Todo Mundo está no ar e a diversão tá garantida. Bora lá! A gente já começa assim, ó. O som de Nelly Sedaka. Uma ótima tarde pra você. Boa

0: UNICFM, agora são 1:23 da tarde. E aí, espero que você tenha gostado, hein? Som de Daniel Wilson, Mary's Player, aqui na programação. E atenção, canoinhas em toda a região, você sabe que a sua tarde, ela ganha muito mais alegria, né? Com muito mais alto astral aqui para você que está sintonizando aí a programação da UNICFM. Começando o programa, todo mundo vem com a gente porque tem os maiores sucessos internacionais para você. Tem aquela música pop que você gosta, que você curte. Seja no trabalho, em casa, no carro ou onde você estiver sintonizado na UNICFM. E faça parte aí dessa festa, tá bom? Chame os amigos, aumente o volume e fique ligado, porque a partir de agora, a sua tarde aqui é com a gente, na UNICFM. Telefone é o 3622-9947, 3622-9947. Fique à vontade para você mandar aí o seu alô, contar pra gente de onde você está ouvindo aqui a UNICFM, tá bom? Para quem não me conhece, aperte a minha mão aqui, ó, muito prazer. Eu sou a Mauri, te faço companhia todas as tardes, a partir das 7 horas da noite, até as 5 com o programa Todo Mundo. E na sequência, após as 5 da tarde, uma programação diferenciada para você aqui no Delivery Music, até as 7 horas da noite. Então, temos 6 horas ainda pra gente ficar juntinhos, coladinhos. Me faz companhia daí, que eu te faço companhia daqui. A gente segue juntinhos até as 7 horas da noite, aqui pela UNICFM. Combinado assim? Bora lá então?
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0: Agora vamos ouvir essa música maravilhosa de Barão Vermelho. Agora 1:25. Boa tarde pra você.

0: Maravilha, gente, uma verdadeira viagem no tempo pra você agora, né? Recordando aí um dos grandes clássicos que marcaram época em todas as emissoras de FMs e conquistaram muitos fãs aqui no Brasil também. Diretamente da Suécia, uma canção romântica, elegante e, claro, inesquecível, né? Secret Service, The One You Was, pra você aqui na programação. Bom, vai participando aqui no 3622-9947. Fique à vontade, programa todo mundo que segue até às 5 da tarde, hein? Conto com a sua participação aqui.
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2: 1:33.
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0: Oi, CFM, agora 2:01. Boa tarde pra você. É o programa Todo Mundo.
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0: Dead End for Love, fenômena aqui na programação. Que viagem no tempo que você está fazendo aqui nessa tarde gostosa de quarta-feira, né? Tarde ensolarada, 19 graus e a temperatura nesse momento. E a gente deseja para você uma ótima tarde. Obrigado pelo carinho, viu? Vamos recordar ainda os grandes clássicos que marcaram época aqui na programação da UNC. Você que tá aí, ó, acompanhando a programação com a gente, pode participar. Você tá me perguntando, Mauri, posso participar? Claro que pode, viu? Você pode pedir o seu sucesso, pode pedir a sua música. E claro, com muito carinho, né? A gente manda o seu toque pra você aqui na programação. Ó, deixa eu mandar um abraço pra Fran. Oi, Fran, como é que você está? Tá tudo bem? Tá tudo tranquilo? Obrigado aí pelo carinho. Ela tá em São Mateus do Sul e já está coladinha na UNC FM, né? Como é bom a gente recordar e matar saudades aqui na programação da UNC FM. 3622-9947. 3622-9947. Fique à vontade, bora participar.
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0: UNC FM 2:07.
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1: UNICEF, estamos de volta. Uma ótima tarde para você. 19 graus, viu, gente? Tá esquentando, o clima tá ficando gostoso. E a gente tá aqui, ó, para convidar você, para você ficar coladinho com a gente até as 5 horas da tarde. Tem muita música bacana pintando e rolando para você aqui, tá bom? E até as 7 da noite, eu, a Mauri, te faço companhia aqui, ó, pelas ondas da UNICEF. Bom, e para você que curte essa aqui, ó, quero ver se você gosta. Mas é para cantar junto, viu? Hora certa pra você, agora 2:09.

0: olha aí, gente, um dos grandes destaques da música pop atual, hein? Ao som de Taylor Swift, unindo emoção, literatura e uma produção marcante nessa canção, hein? Fate of Ophelia. É uma canção que faz referência à personagem Ofélia, da obra Hamlet, de William Shakespeare. Na letra, Taylor Swift usa essa imagem clássica, né, para falar sobre a superação, o amor e a importância de encontrar alguém que ajude a enfrentar nos momentos difíceis, né? E é uma música que combina sensibilidade, poesia e um som envolvente, mostrando mais uma vez, né, porque Taylor Swift continua sendo uma das artistas mais influentes da atualidade. Claro que você curte aqui na UNCFM.
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0: Uma ótima tarde para você. Agora são 2h21. Jovem Dionísio, pontos de exclamação. Música bem vintage, né? Pra gente matar saudades aqui na programação da UNCV. É o programa Todo Mundo. Você pode participar com a gente no 3622-9947. E eu desejo já desde já uma boa tarde para você de quarta-feira. Meiuca de semana, viu? Meio de semana. E aí, como está o dia aí na sua comunidade? Conta pra gente de onde você está ouvindo a UNCFM. Sejam todos bem-vindos aqui, ó.
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0: Agora o som de Billy Idol. Vamos matar saudade também? Rebel Will.

0: versão musical preparada com muito carinho pra você. Bom, e atenção, atenção, hein? 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
0: Agora vamos curtir o som de Alex Warren. Ordinário. Boa tarde pra você. 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

0: você nessa tarde de quarta-feira. Meio de semana, viu? Hoje é dia 15 de julho de 2026. Estamos oficialmente no inverno. E aqui na companhia da UNCFM, a gente vai aquecendo a sua tarde aqui, né? Animando ainda mais com as nossas músicas, com a sua participação. É sempre bom ter a sua companhia aqui na programação com a gente, tá bom? Vai participando no 3622-9947. A Angélica também tá aí na sintonia, né? Oi, Angélica. Boa tarde para você. Seja bem-vinda também, tá? Um abraço também para Valéria, na sintonia da UNCFM no trabalho. Ó, Maurício, estamos aqui, ó. Todo mundo no trabalho curtindo a programação também. Não esquece de mandar aquele super abraço pra gente. Claro que não, viu? Tá mandado.
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0: O UNCFM, 18 minutinhos faltando para as 3 da tarde.
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0: FM, boa tarde pra você, boa quarta-feira, meio de semana, viu? Alô, pessoal, a energia tá lá em cima, viu? E a UNC FM, ela continua fazendo a diferença na sua programação, né? Seja no seu trabalho, seja em casa, seja no carro, ou até mesmo na estrada, né? Obrigado aí por escolher a nossa companhia. Aqui tem música de qualidade, tem informação, tem boas lembranças, aqueles sucessos que fazem parte da nossa vida, né? Ou fizeram parte lá no passado pra gente matar a saudade. Continue com a gente, daqui a pouco tem muito mais música, tem curiosidades, pedidos dos ouvintes, e aquela seleção especial preparada com muito carinho para deixar a sua tarde ainda melhor. Convida seus amigos, aumente o volume e espalhe essa sintonia. A UNC FM 100,5 está no ar, levando alegria boa, boa música e muita energia gostosa para você, para Canoinhas, aliás, para toda a nossa região.
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0: A companhia para sua tarde aqui na UNCFM. Eu já quero mandar um abraço especial para todos os ouvintes que estão sintonizados com a gente aqui, viu? Quem está aí no trabalho, no comércio, quem sabe dirigindo, em casa ou aproveitando este momento com a nossa programação. Muito obrigado pelo carinho e pela audiência também, tá? Ó, e não esquece, viu? Você também faz parte da programação, mandando aí o seu recado, contando pra gente de onde, né, você está ouvindo a UNCFM. Já aproveita, já pede a sua música favorita. E é sempre um prazer, né, ter a sua participação aqui. Você que aumentou o volume, curtiu junto com a gente essa canção que marcou a carreira de Dua Lipa, lançado lá em 2019. Don't Start Now conquistou aí as paradas do mundo inteiro com o seu ritmo dançante, inspirado no disco Music, e uma música de confiança e de muita superação após o fim de um relacionamento. Dua Lipa, Don't Start Now, aqui na programação de todo mundo. Espero que você tenha gostado, espero que você tenha curtido, porque tem muito mais ainda na programação até as 5 da tarde, tá bom? Vamos lá!
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0: UNCFM, 3:15.
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0: aumentar o volume do seu rádio, ficar com a gente aqui também, tá? Você faz parte dessa programação, mandando seu recado, contando pra gente de onde você está ouvindo a UNC. Pede a sua música. Pra gente é bom demais poder contar com a sua participação e com a sua companhia aqui, tá? Quer mandar um abraço especial também pra Denise. Oi, Denise. Boa tarde pra você. Trabalhando, curtindo a UNC FM. Obrigado, viu? Tudo de bom. Continua coladinho aí com a gente, tá bom? E mais aqui, o Denilson. Alô, Denilson. Boa tarde pra você também. Obrigado pelo carinho de sempre também, né? Tá trabalhando também e curtindo a UNC FM. Bom, gente, sintoniza aí, aumente o volume, porque tem muita coisa boa, muita coisa bacana pra você aqui, viu? Vamos lá.
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0: O MCFM agora são 18 minutinhos, faltando para as 4 da tarde, né? E olha só você que tá aí ouvindo a programação, obrigado pelo carinho, continua coladinho aqui com a gente. Até as 5 horas da tarde você tá ouvindo a programação do Todo Mundo. Lembrando que depois das 5 tem aí a programação também do Delivery Music. Uma programação preparada com muito carinho para você, ouvinte da UNC. Para você que tá aí no seu trabalho, onde quer que você esteja, muito obrigado pelo carinho da sintonia também, tá bom? E fica coladinho com a gente que tem muito mais música aqui, ó.
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0: UNCFM, 17 minutos, faltando para as 4.
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3: UNC realiza seminários sobre novas tecnologias nas engenharias. A UNC Mafra promoveu o primeiro Seminário de Novas Tecnologias nas Engenharias, uma iniciativa do Programa de Mestrado Profissional em Engenharia Civil, Sanitária e Ambiental, reunindo mestrandos, professores, profissionais e representantes dos setores produtivo e público. O evento também contou com transmissão online. Durante 2 dias, a programação abordou temas como eficiência ambiental, geotecnia, fundações e tecnologias para a destinação de resíduos, com palestras e mesa redonda sobre inovação e sustentabilidade. O seminário fortaleceu a integração entre academia, empresas e sociedade, incentivando debates sobre soluções para os desafios atuais das engenharias.
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Aí o som de Bob Marley, matando saudades aqui na programação da UNICEF-M. Woman No Cry, pra você. Woman No Cry. Essa é pra você cantar junto, matar saudades, né? Uma ótima tarde pra você, obrigado pela sintonia, obrigado pela companhia. Ótima quarta-feira pra você, viu? A Angélica, oi Angélica, um abraço pra você, obrigado pelo carinho da sintonia. Ó, a música que você me pediu, do Bon Jovi, tá chegando aqui pra você. Agora são 2 minutinhos pras 4.

0: UNICFM aí, você curtindo o som do Ira e o Girassol, numa versão acústica pra você. Formada em São Paulo no início dos anos 80, a banda Ira, ela conquistou uma legião de fãs com seu estilo marcante, misturando rock, poesia e muita personalidade. Liderada pelo vocalista Nassi e pelo guitarrista Edgar, a banda deixou aí a sua marca na história da música nacional com grandes, mas grandes sucessos nacionais também, né? A canção que você ouviu agora, o Girassol, é uma daquelas músicas especiais com uma melodia envolvente e uma letra cheia de sentimento. Lançada originalmente nos anos 90 e depois consagrada também na versão acústica, ela ganhou ainda mais destaque junto ao público e continua, claro, emocionando gerações até hoje, né? Você que curtiu essa música, aumentou o volume para curtir esse clássico do rock nacional, que foi O Ira, O Girassol, aqui na programação do Todo Mundo, pela sua UNICFM. Continua ligado aqui com a gente, tem muita música boa para você ainda, viu?
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1: O NCFM agora 18 para as 5 da tarde. Uma ótima tarde para você. Você que tá ouvindo aí a programação, todo mundo, até as 5 horas a gente vai aqui, ó. As melhores músicas, né? Espero que você esteja gostando aí da nossa programação preparada com muito carinho para você. Conta de onde você está ouvindo a UNICFM. Participa através do seu WhatsApp. Tá liberado, inclusive, aqui para você a participar em 3622-9947. Quarta-feira, meio de semana, hoje dia 15 de julho de 2026. Estamos oficialmente no inverno. E pra quem não me conhece, muito prazer, eu sou a Mauri, te faço companhia até às 19, viu? Até às 7 horas da noite. Vamos de mais músicas?
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RC FM e o programa Todo Mundo pra você aqui na 100,5. E a gente continua juntos nessa tarde cheia de música boa, hein? Agora você relembrou um pouquinho, né, dessa banda que marcou pop e rock brasileiro. Eu falei pra você do Papas na Língua. E aí, espero que você tenha gostado, tá? Pra quem não conhece, pra quem não sabe, Papas na Língua foi formada em Porto Alegre, no Rio Grande do Sul. Essa banda, ela conquistou o público com as suas canções românticas, as suas melodias envolventes e letras que falam de amor, de encontros e sentimentos que todo mundo já viveu, né? E é uma dessas músicas que ganhou aí um lugar especial no coração dos fãs. Essa música que você acabou de ouvir, Eu Sei. Uma canção cheia de emoção, com aquele refrão que a gente canta junto e continua fazendo parte da trilha sonora de muitos momentos especiais. Quero saber de você. E onde você está ouvindo a UNC FM, hein? Tá no trabalho? Tá em casa? Tá no carro? Manda seu abraço, participa com a gente. Aumente o volume e vem cantar junto com a gente aqui com essas músicas maravilhosas que marcaram época. 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
1: UNCFM, 7 minutinhos, faltando para as 5.

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0: essa é pra matar a saudade, né?
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3: Muito bem, senhoras e senhores, a partir de agora começa o Delivery Music até às 7 horas da noite. Sabe aquelas músicas mais pedidas e mais tocadas aqui na UNC? Pois é, a partir de agora é com elas que você vai se encontrar, tá? Até às 7 horas da noite a gente traz pra você as mais pedidas. E já começamos assim, ó, som de Dua Lipa. Pra você curtir aí, seja no seu trabalho, em casa, no carro, enfim. Onde quer que você esteja ouvindo a UNC.

0: fazendo o maior sucesso aí na década de 90, né, gente? Comecinho dos anos 2000 também. Claro que a gente mata saudades aqui na programação da UNICEF. Alô, você ouvintes da UNICEF, a sua companhia está garantida, porque o Delivery Music, ele já chega trazendo música boa, tudo isso pra você, tá? É isso mesmo. Aqui a gente entrega os melhores sons, grandes sucessos, novidades e aquelas músicas que fazem parte da sua história. Uma verdadeira seleção musical preparada com muito carinho pra acompanharem a sua rotina, né? Você que está aí no seu trabalho ainda, daqui a pouquinho já vai pra casa, né? No bom e merecido descanso. Ou quem sabe já está em casa, ou no carro, no trânsito, curtindo aí aquele momento especial. Ligadinho aqui com a gente, né? Aumente o volume, chame a família, chame os amigos e vem participar aí do Delivery Music. Aproveita e já manda o seu abraço, já pode pedir a sua música também. Conta pra gente qual é aquela canção que não pode faltar aí na sua playlist, hã? Pra você matar saudades. A festa da música no ar é o Delivery Music, tocando as mais pedidas pelos nossos ouvintes aqui da UNICEF. A rádio que leva emoção, aliás, muita emoção até você, né? Você sabe que a gente fica aqui até às 7 horas da noite, levando muita música bacana, muita música gostosa, interatividade. Convidando você a sintonizar aqui na UNICEF. Bom demais ter a sua companhia aí, tá bom? Vamos ver mais música.
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0: E nada melhor que depois de The Wailers aqui na programação, você curtiu o som do Papas da Língua, né? Agora 5:22.

0: UNICEFM, fiz esse som pra você de um Gabriel Elias. Bom, já tem uma galerinha participando com a gente aqui. A gente tem que registrar aqui a participação dos nossos ouvintes, né? Olá, Mauri. Olá, pessoal da UNICEFM. Aqui é a Maria. Estou ouvindo vocês enquanto faço as minhas tarefas em casa, viu? Quero mandar um abraço para toda a equipe e pedir uma música bem especial aí. Adoro a programação de vocês. Obrigado, viu? Tudo de bom. Um grande abraço, Maria. Obrigado pelo carinho e por deixar a UNICEF fazer parte aí do seu dia, tá? É por vocês, ouvintes, que a nossa programação fica ainda mais especial. Ah, quem mais aqui? Olá, Maurinho, tudo bem? Boa tarde pra você. Boa tarde. É o João, estou aí no trabalho. E o rádio está ligado aqui com a equipe toda no trabalho, né? Todo mundo gosta e curte muito as músicas com essa energia gostosa da programação. Tá bom, valeu, obrigado. Um abraço pra galera daí, tá? Já aproveita, João. E manda um abraço pra toda a turma do trabalho aí, tá? Obrigado pelo carinho. Mais uma aqui, a Ana. Oi, Ana. Como é que você está? Tudo bem? Ana, ouvindo no carro. Tô no centro da cidade e a rádio é a minha companhia. Parabéns pela programação, adoro as músicas que vocês tocam. Oh, obrigado, Ana. Obrigado aí, boa viagem pra você. Dirija com segurança, tá? E continue com a gente, na verdade, aqui na UNICEFM 100,5. E que bom. É bom demais estar presente aí no seu carro e obrigado pela carona também, tá certo? Bom, gente, agora 5:29. Você que tá aí na sintonia da UNICEFM e não participou ainda, pode participar, fique à vontade. 3622-9947, 3622-9947. Esse é o WhatsApp para você participar e interagir com a gente aqui também, tá bom?
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0: UNICEFM, 29 minutinhos, faltando para as 6.
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3: O UNC Mafra promove seminários sobre disfunção temporomandibular e laser terapia. A Universidade do Contestado, UNC Mafra, realizou o seminário de odontologia com o tema Disfunção temporomandibular e laser, da teoria à clínica, reunindo acadêmicos, professores e profissionais da área para debater avanços na prática odontológica. Durante os 2 dias de programação, os participantes acompanharam uma palestra sobre a disfunção temporomandibular no esporte e uma atividade prática sobre a aplicação da laser terapia na odontologia, destacando técnicas utilizadas no diagnóstico e tratamento dos pacientes. O seminário buscou promover a atualização técnica dos estudantes, integrar teoria e prática e incentivar o pensamento crítico, contribuindo para a formação de cirurgiões dentistas preparados para os desafios da profissão e para os avanços tecnológicos da área.
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0: Cunha, esse FM, 14 minutinhos, faltando para as 6.
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0: E aí, você curtindo o som de Lucas Garanz? Uau, que música linda! Seven Reese, aqui na programação da UNCFM. Pra você que gosta de uma boa música de qualidade, né? Uma música maravilhosa, participa com a gente aqui através do nosso WhatsApp, tá bom? Pede aí 3622-9947. Fique à vontade para você participar.
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0: Som de The Cure. Friday Win I Love pra você aqui na programação da UNICFM. Boa tarde pra você. Você que tá na sintonia aí da UNICFM, obrigado pelo carinho da sintonia sempre, tá? Eu falo pra você que tá. Você que ligou o rádio agora, tá ouvindo aqui o Delivery Music, tocando pra você as mais pedidas, as mais tocadas pelos nossos ouvintes. Eu já convido você, atenção, hein? Atenção, você que tá ouvindo a UNICFM, preste bem atenção, tá? 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Muito bem, depois do The Cure, agora a gente vai de mais música pra você.
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0: Do Internacional a gente vem pro Nacional agora, né? Pra gente matar a saudade ao som de Engenheiros do Havaí. Produção 6:16, boa tarde.
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0: Essa foi pra você dançar junto, hein? DMC com essa música dance pra você. Ao som da UNCFM.
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0: UNCFM 6:30.
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3: UNC Rio Negrinho promove atividades sobre Tribunal do Júri para estudantes. A UNC Rio Negrinho realizou uma atividade com estudantes do segundo e terceiro ano do ensino médio do Colégio Caminho do Saber para apresentar, na prática, o funcionamento de um tribunal do júri. Durante a palestra, professor e advogado do curso de Direito explicou como são organizadas as etapas de um julgamento, abordando a construção de argumentos, a análise de provas e as estratégias de acusação e defesa. A ação serviu de preparação para o projeto O Julgamento de Capitu, inspirado na obra Dom Casmurro, de Machado de Assis. A iniciativa aproximou os estudantes da prática jurídica, estimulando a leitura crítica, a argumentação e a cidadania, além de fortalecer a integração entre a escola e o ambiente universitário.
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Atenção para nosso WhatsApp. 47-3622-9947. Participe e peça sua música no Delivery Music da UNC.

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0: The Worth Winner's Fire pra você aqui na programação. Olha que maravilha matar saudade, né? Com essas canções. Gente, a gente vai ficando por aqui, viu? Vai deixando a última de hoje pra você aqui na programação. E assim chegamos ao final de mais uma edição do Delivery Music, aqui pela sua Unicef FM 100,5. Muito obrigado pelo carinho da sua audiência, pelas mensagens, pelos pedidos musicais e por fazer companhia pra gente durante toda essa tarde de quarta-feira. É sempre uma alegria entrar aí na sua casa, no seu trabalho, no seu carro e levar a melhor seleção musical até você. A toda a equipe da UNCFM, nosso muito obrigado, principalmente a você, né, ouvinte, que escolhe a nossa sintonia todos os dias. Sem a sua participação, esse programa não seria o mesmo, né? Então, contamos com vocês amanhã, a partir da 1 da tarde, com mais uma edição do Todo Mundo. E na sequência, às 5 da tarde, também tem o programa Delivery, mais uma edição do Delivery Music, tocando as músicas mais pedidas pelos ouvintes. Daqui a pouquinho, tem a Voz do Brasil.
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0: UNCFM, 1 minutinho faltando para as 7. Já já a Voz do Brasil para você em destaque aqui.
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2: Está no ar a Voz do Brasil. As notícias do governo federal que movimentaram o país no dia de hoje.
4: Olá, boa noite.
3: Boa noite para você que nos acompanha em todo o país.
4: Quarta-feira, 15 de julho de 2026.
3: Vamos ao destaque do dia na Voz do Brasil.
4: Vacinação em gestantes.
3: Imunização de grávidas pelo SUS reduziu casos graves de bronquiolite em bebês menores de 6 meses.
4: Os dados são do Ministério da Saúde. Natália Koslick.
5: Até agora, mais de 1.200.000 doses da vacina contra a bronquiolite foram aplicadas no país.
3: Você vai ouvir também prova de vida.
4: Quem precisa fazer comprovação no INSS está recebendo aviso do governo federal.
3: Fique atento, a mensagem não solicita dados do cidadão. Márcia Fernandes.
6: Não são enviados links, nem são solicitados dados como CPF ou endereço.
4: E ainda, novas regras de publicidade para bets começam a valer sexta-feira.
3: Está proibida a veiculação de análises sobre eventos esportivos que induz a realização de apostas.
4: Também está vedada a divulgação para crianças e adolescentes. Nazi Brum.
7: Entre as principais regras da portaria publicada no último dia 10, está a divulgação de advertências ao apostador sobre os riscos de apostas online.
3: Hoje, na apresentação da Voz do Brasil, Mariana Jungmann e Luciano Seixas.
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3: A vacinação de gestantes no SUS contra bronquiolite reduziu pela metade os casos graves da doença em bebês.
4: Os dados foram publicados esta semana pelo Ministério da Saúde.
3: Essas e outras vacinas presentes no esquema vacinal das gestantes ajudam a evitar internações e óbitos de mães e de seus bebês.
5: A vacina contra o vírus sincial respiratório, principal causador da bronquiolite, protege o bebê ainda durante a gestação até os primeiros meses de vida. É esse o período em que o risco de complicações respiratórias é maior. A obstetra Michele Egídio explica como funciona o mecanismo de imunização nessa fase da vida.
8: Vai passar anticorpos para a criança, mas não necessariamente ela vai conseguir impedir que a criança não tenha doença, mas vai impedir as formas mais graves, as que exigem internação. Então a criança já vai ter algum tipo de imunidade ao vírus, então vai ter uma doença um pouco mais leve do que normalmente ela teria se a mãe não tivesse vacinado.
5: Disponível na rede pública desde dezembro, a vacina contra a bronquiolite colite é indicada a partir da 28ª semana de gestação. Assim que completou o tempo necessário, a técnica de enfermagem Fernanda Larissa da Silva compareceu a uma unidade básica de saúde para garantir sua proteção e de sua bebê.
9: Essencial, tanto para mim quanto para a criança. Não ter que ficar indo direto ao hospital e a saúde dela está íntegra, a minha também.
5: Até agora, mais de 1.200.000 doses da vacina contra a bronquiolite foram aplicadas no país. De acordo com dados publicados essa semana pelo Ministério da Saúde, a vacinação de gestantes no SUS levou à redução de 52% dos casos graves da doença entre bebês com menos de 6 meses. O calendário vacinal de gestantes contém ainda outros imunizantes, como destacou a diretora substituta do Departamento do Programa Nacional de Imunizações, Ana Catarina de Melo Araújo.
10: Nós temos a vacina DPTA, que é a vacina que protege para coqueluche. Ela deve ser realizada a partir da 20ª semana de gestação. A vacina hepatite B, que é uma vacina que nós fazemos desde a infância, mas existem ainda algumas gestantes que não receberam. Então é importante receber a vacina contra a influenza, que ela é anual, e a vacina também da Covid-19. Então são doenças que, quando acometem as grávidas, elas têm um comprometimento importante, levando à internação e óbito.
5: Caso a gestante tenha perdido alguma das doses no tempo recomendado ou tenha quaisquer outras dúvidas, basta procurar a unidade de saúde mais próxima de casa com a caderneta em mãos para verificar sua situação junto aos profissionais de saúde. Reportagem Natália Koslick.
4: E neste mês, a saúde bucal também está em pauta.
3: É o Júlio Neon, que alerta para os cuidados diários e prevenção de doenças bucais.
4: O Sistema Único de Saúde oferece atendimento básico e especializado.
11: O Júlio Neon chama a atenção para a importância dos cuidados com a saúde bucal e da prevenção de doenças. Entre as principais recomendações estão escovar os dentes com creme dental fluoretado pelo menos 3 vezes ao dia, usar fio dental diariamente, reduzir o consumo de alimentos com alto teor de açúcar, evitar o uso de produtos derivados do tabaco e moderar o consumo de bebidas alcoólicas. Também é indicado procurar atendimento odontológico sempre que houver sinais, como dor persistente, feridas na boca que não cicatrizam, sangramento nas gengivas ou dificuldade para mastigar. Pessoas que utilizam próteses dentárias devem manter a higienização adequada e realizar acompanhamento periódico. Quem precisar de atendimento odontológico pelo SUS deve procurar a unidade básica de saúde mais próxima de casa. Quando necessário, o paciente será encaminhado para atendimento especializado, conforme a organização da rede de saúde do município. Graziela Mendonça, para a Voz do Brasil.
3: Você já ouviu falar em soroterapia? A técnica consiste na aplicação de vitaminas e outras substâncias diretamente na veia de pessoas saudáveis.
4: E é usada em casos de desidratação ou em casos em que a pessoa não consegue receber nutrientes pela alimentação.
3: Mas tem gente buscando tratamento para aumentar energia e até rejuvenescimento.
4: Cuidado com essas promessas milagrosas de detox ou imunidade instantânea que aparecem na internet.
3: A Anvisa alerta, nenhuma evidência científica comprova esses benefícios.
12: A Agência Nacional de Vigilância Sanitária, Anvisa, alerta que a soroterapia não substitui tratamentos médicos nem oferece benefícios comprovados para aumentar a imunidade, rejuvenescer, promover desintoxicação ou melhorar o bem-estar de pessoas saudáveis. O procedimento só deve ser realizado em casos com indicação clínica e sob orientação de profissional habilitado. A soroterapia consiste na aplicação de vitaminas, nutrientes e outras substâncias diretamente na veia. Segundo a Anvisa, esse tipo de tratamento é indicado apenas em situações específicas, como pacientes desidratados, internados ou que não conseguem receber nutrientes pela alimentação. A agência também chama a atenção para os riscos do excesso de vitaminas, que pode provocar náuseas, vômitos, dores de cabeça e alterações no funcionamento do fígado e dos rins. A Anvisa esclarece que não existe cosmético injetável. Produtos aplicados por injeção devem ser aprovados como medicamentos ou dispositivos médicos. Claudimário Carvalho, para a Voz do Brasil.
4: Assistência Social vai realizar atendimentos em todo o país nesse fim de semana.
3: O serviço será destinado à realização de perícias médicas e avaliações sociais, etapas obrigatórias para concessão de benefícios.
4: Ao todo, são 20.900 vagas em todo o país.
3: Para ser atendido, o cidadão precisa agendar pelo site ou aplicativo Meu INSS ou por ligação para a Central 135.
4: Mais informações em gov.br/INSS.
3: Vamos falar agora de um dos serviços do INSS, a prova de vida.
4: Ela é feita de forma automática por meio de informações das bases governamentais.
3: Mas os beneficiários que não foram identificados estão sendo informados por meio de mensagens de WhatsApp enviadas diretamente pelo governo federal, que precisam fazer a comprovação de vida.
4: E um aviso importante: o Instituto não envia mensagens solicitando CPF, telefone, reconhecimento facial ou qualquer outro dado pessoal para a realização da prova de vida.
6: A prova de vida do INSS é um procedimento para confirmar que o beneficiário de aposentadoria, pensão ou outro benefício continua vivo. Com isso, são evitados pagamentos indevidos. Hoje em dia, a prova de vida é feita de forma automática, cruzando a base de dados. Mas se o beneficiário não for identificado nesse cruzamento, ele é avisado que deve fazer a prova de vida por meio de mensagem de WhatsApp. A autenticidade da informação é garantida por um selo azul de conta verificada. O banco que paga o benefício também envia notificação pelo aplicativo ou pelo extrato bancário. Mas é preciso ter atenção. A mensagem enviada apenas comunica da necessidade da realização da comprovação de vida. Não são enviados links, nem são solicitados dados como CPF ou endereço. Como ressalta a presidente do Instituto Nacional do Seguro Social, INSS, Ana Cristina Silveira.
13: O INSS não liga, não envia servidores à casa dos beneficiários e nunca solicita dados pessoais, senhas ou qualquer tipo de pagamento para realizar a prova de vida. O Instituto também não pede CPF, endereço, dados bancários, nem envia links para atualização cadastral.
6: Para fazer a prova de vida, basta comparecer à agência bancária onde recebe o benefício, levando um documento oficial com foto. Não é preciso ir numa agência do INSS. Em caso de dúvida, procure os canais oficiais no telefone 135 ou pelo site meu.inss.gov.br. Reportagem Márcia Fernandes.
3: Começou hoje o pagamento do sexto lote do abono salarial.
4: Saiba quem tem direito e como consultar o benefício.
14: Cerca de 4,3 milhões de trabalhadores podem receber, a partir desta quarta-feira, 15 de julho, o sexto lote do abono salarial referente ao ano base de 2024. O valor do benefício varia de R$ 136 a R$ 1.621, de acordo com o número de meses trabalhados com a carteira assinada em 2024. Tem direito ao abono quem está inscrito no PIS/PASEP há pelo menos 5 anos, recebeu remuneração média de até R$ 2.766 por mês em 2024, trabalhou com carteira assinada por no mínimo 30 dias no ano base e teve os dados corretamente informados pelo empregador no E-Social. Os trabalhadores podem consultar se têm direito ao benefício, o valor e a forma de pagamento através da Carteira de Trabalho Digital ou no portal gov.br. O valor ficará disponível para saque até 30 de dezembro de 2026. Por decisão judicial, trabalhadores dos municípios mineiros de Juiz de Fora, Ubá e Matias Barbosa também recebem o benefício nesta quarta-feira. Em caso de dúvidas, o atendimento pode ser feito pelo telefone 158 na Superintendências Regionais do Trabalho e Emprego ou pelos canais oficiais do Ministério do Trabalho e Emprego. Thaís de Araújo para a Voz do Brasil.
3: O setor de serviços atingiu 1,9% de janeiro a maio deste ano, frente a igual período do ano passado.
4: É o que mostram dados divulgados hoje pelo IBGE.
15: O indicador mostra o ritmo de atividades no dia a dia do país, como serviços de transporte, tecnologia, restaurantes e hotéis. Na comparação com maio do ano passado, o crescimento foi de 0,1%.

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1: 8 horas. 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
1: 8:33.
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3: UNC Rio Negrinho lança pré-vestibular 2027 durante sessão de cinema para estudantes. A Universidade do Contestado, UNC Rio Negrinho, reuniu estudantes do terceiro ano do ensino médio da região em uma sessão especial de cinema, com a exibição do filme O Menino que Descobriu o Vento. A iniciativa buscou incentivar a reflexão sobre educação, inovação, perseverança e superação. Durante o encontro, a universidade também apresentou pré-vestibular 2027, destacando os cursos oferecidos e as oportunidades de ingresso. Quem participar do processo seletivo e efetivar a matrícula até 31 de julho terá redução de 60% nas mensalidades para todo o ano de 2027. 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